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0: 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Que o resultado de Vega não estava da maneira que nos espera, mas o ambiente que dá no Corso não abaixa. 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E o que tu rende também, Joná, está que, apesar de quanto gol a Alemanha para tirar, tu também se mengou. Não cinco gols, sim. 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Que não acaba. Vou por cá, na maneira que eu mencionei semana passada, tu rende de piscina, Blau, tu rende de preparando, seguro que eu vou ganhar com a maneira que eu vou
1: ganhar. 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
2: 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Como nós queremos fazer, nós queremos repetir o conceito de diferentes distritos, e sempre vai consistir de um evento para muitos, ou seja, vamos um dia com uma inta, e hoje nós temos 2 da noite que nós fazemos um taller. Nós queremos um grupo de alrededor de 50 pessoas, para nós manter, vamos dizer, um classe, um sessão um pouco mais íntimo, com nós vamos em conversação também, com a comunidade. 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O que o Banco Central dá assim? Com o Banco Central, ele sorge para a estabilidade e florir. O que é o manejo monetário do Banco Central? Também não sei reparar. É pergunta não de coisas quizás um pouco mais simples, uma coisa um pouco mais técnico. E é legal estar conhecendo diferentes colegas de diferentes departamentos que estão dando uma explicação também a hoje. Assim, economistas também de TUSER. A mim mesmo essa comunicação, que me tem uma variação grande e nos pode ajudar em conversação que ainda não. 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